0: Take me out, Franz Ferdinand, aqui nos 949. Estamos falando direto da pecuária. Rapaz, sabe quem é que tá comigo aqui, já pronto pra transmissão que vai rolar hoje? Henrique Augusto, fala, DJ.
1: Fala, Santé, rapaz. Que é isso, hein? A gente tá aqui no Imob da Interativa e vamos trazer todos os detalhes pra você nesse dia de festa, sabadão em Goiânia. Pecuária fervendo de gente, muita gente. Neste momento vai subir no palco Fred Fabrício, é o primeiro show da noite. Logo depois tem Alok e a Interativa vai transmitir o show do Alok ao vivo pelos 94.9 e também pelas nossas plataformas digitais. Olha que beleza.
0: Será que vai ter na hora do Alok aquele show de drones que ele sempre faz?
1: Esse é o show que vai rolar. É Alok com o seu show de drones. Tem aquele show no palco também, com aquela galera levantando as placas lá, aquele show audiovisual. O Alok, que é hoje um artista audiovisual, né? Não é só a música. Tem toda a questão do visual, show de drones, tem um show no palco também, é um super show, hoje esperada 70 mil pessoas aqui no Parque de Exposições, aqui na Nova Vila, em Goiânia, e recebendo pela primeira vez esse super show do Alok, e a gente vai transmitir tudo pra você, ouvinte da Interativa.
0: Fica por aí, deve ter muitas surpresas também, porque ele sempre traz aí alguns vocalistas pra cantar, então vai ser incrível esse momento.
1: Com certeza, TH Interativa aqui na Pecuária, junto com Sicoobi, Crediadag, Bioestratos, Show News, Multieventos, Sunships, JBL e Fujioka Distribuidor.
0: Daqui a pouco tem essa aqui, ó.
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0: Kai, Fizz, My Hub. Você curtiu muito essa em 2005, na melhor década. A gente segue por aqui. E deixa eu te contar uma coisa. Estamos falando direto da pecuária. Hoje vai ser recorde de público. 70 mil pessoas aqui. Já tem show rolando. E ainda vai ter a Loki. Lembrando que se você não sabia, vai ficar sabendo agora. A gente vai transmitir tudo no nosso site, vai ter transmissão aí também nos 949 para você acompanhar direto aqui da pecuária. Terceiro dia, lotação máxima, e o nosso estande está aqui, ó, montado para receber você aqui nos 949 para você garantir presentes dos nossos parceiros.
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Edward Maia, Stereo Love, Vika Digolina. Você curtiu muito, né? Na época lá dos passinhos. E a gente segue falando direto da pecuária. Só pra te contar que já tá rolando agora um show, Fred Fabrício. E depois tem Alok, show de drones, várias participações. Vai ser incrível esse momento. E mais incrível ainda, histórico, a Interativa vai transmitir o show, a apresentação aí do Alok, o DJ goiano, né? Que morou muito tempo por aqui, Brasília. Hoje não mora mais, mas é goiano. Eu, TH, tô indo nessa, vem aí o Pra Cima com o Henrique Augusto. Eu vou continuar por aqui, né? Qualquer momento a gente volta a se falar. Valeu!

E aí, galerinha, tudo bem? Tudo belezinha? Sou Henrique Augusto, tô chegando na área, vou te fazer companhia aqui na Interativa, neste Pra Cima especial ao vivo, direto da pecuária de Goiânia, hoje show do Alok. Então, teremos um Pra Cima especial. Primeiro show da noite segue rolando, Alok é a atração que vai fechar o parque de exposições nessa noite de sabadão, 16 de maio. O nosso parque de exposições devidamente lotado. Nunca vi isso aqui com tanta gente. E a gente tá aqui com o nosso stand especial, os nossos parceiros, e com o Imob, a nossa unidade móvel que transmite hoje a super atração. Esse DJ que já é mundial, prata da nossa casa, DJ Alok, vai mandar produção própria. Eu sei que ele vai mandar alguns clássicos da House Music e da Electronic Dance Music, o EDM. Yeah. Enquanto isso, bora de Pra Cima com o nosso Abelzinho, ele The Weeknd, abrindo a edição especial do Pra Cima deste sabadão, 16 de maio.

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1: Pra cima, especial ao vivo direto da Pecuária 2025, Disco Lions com Tinashe, No Broke Boys. Antes, quem passou por aqui foi a Rihanna com Only Girl in the World e também Rick Astley, Flashback, escolhida a dedo, Together Forever. É interativo ao vivo da Pecuária de Goiânia. A gente tá com o nosso stand exclusivo e a nossa unidade móvel, nosso Inmob, ao vivo aqui direto do Parque de Exposições, junto com os nossos patrocinadores Cicobi, Crediadag, Bill Stratos, Show News Multieventos, Sunships e também Fujioka Distribuidor. Você que vai passar por aqui, passe também no stand exclusivo da Interativa, tá aqui lindaço te esperando, e também a nossa unidade móvel. Lembrando, daqui a pouco tem show do Alok ao vivo nos 94.9, também pelas plataformas digitais da Interativa.
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0: Perto da pecuária de Goiânia, no Imob da Interativa. Passe aqui, você que vai virar pra pecuária. A gente tá com stand exclusivo por aqui e também um Imob da Interativa. E daqui a pouco, pra cima hoje, muito especial, daqui a pouco tem a Loki aqui na pecuária. Então fica ligado porque a Interativa vai transmitir o show inteiro pra você, inteiraço, na íntegra. Combinado? E a gente continua com pra cima, especial desse sábado ao vivo, direto do Imob aqui na pecuária de Goiânia.
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0: E bora com Didi D'Agostino, Another Way.

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1: Nossa conta, tá começando o set do DJ Will.
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1: Muito boa noite, Goiânia, que alegria estar com vocês aqui essa noite. Muito obrigado pelo carinho, por essa energia tão foda. Eu tava morrendo de saudade de vocês. E é o seguinte, essa semana eu tive uma ideia de produzir uma música que é um clássico, na verdade, então seria uma nova leitura desse clássico. Eu finalizei essa música exatamente hoje para poder tocar aqui pela primeira vez para vocês. Eu não sei se a galera da nova geração vai reconhecer, mas da minha com certeza vai. Quem lembra dessa aqui, ó? Agora é com a minha versão.

Goiânia, eu tava morrendo de saudade de vocês. Muito obrigado pelo carinho, muito obrigado por essa energia tão maravilhosa. Vocês querem mais? Então tá bom.

0: Ziba, chega aí, chega aí. Você que vai comandar o show agora aqui, fechou?
1: Vamos nessa. Que saudades que eu tava, Goiânia! Galera, demorou pra descobrir que eu era brasileiro. Tenho muito orgulho. Feliz de estar de volta. Essa próxima música se chama Ocean.

É o seguinte, ó. Nesse exato momento agora aqui eu vou transferir a resposta pra vocês. Mas pra isso, apague tudo, por favor, quero o blackout geral. Porque adivinha só, quem vai comandar a luz do show aqui na Pecuárias agora são vocês. Eu queria pedir, por favor, para cada um de vocês acender a lanterna do celular. E eu prometo que vai ser muito rápido. Mas eu prometo também que vai valer a pena. Mas para isso eu preciso de cada um de vocês aqui na direita. Eu preciso de vocês aqui na frente. Preciso de vocês aqui no meio. E aqui na esquerda também, por favor. Ilumina essa noite mágica aqui para a gente eternizar esse momento em Goiânia. E é o seguinte, quando eu abaixar meu celular, geral me acompanha. E quando eu subir, geral me acompanha também. Não fica de fora para não se arrepender depois, porque chegou a hora. Preparados? Bora aqui, ó. Tá faltando gente aqui. Bora. Atenção. 3, 2, 1. Abaixa.

É o seguinte, galera. Eu acabei de ser informado aqui que eu já passei. Já passei 20 minutos do meu horário. Vocês querem ir pra casa agora? Quem vai ficar comigo até o final, então?

Goiânia é o seguinte, falaram que eu passei muito do meu horário. Vocês querem mais? Quem manda aqui são vocês.

É o seguinte, ó. Eu tenho duas notícias pra vocês. Uma notícia ruim e uma notícia boa. Vou começar pela ruim, tá? Notícia ruim que eu fui informado aqui que eu já passei muito do meu horário, então realmente é pra encerrar o show. Mas ó, a notícia boa é que eu não vou parar!

Quem quer mais aê? Então vambora que a gente tá ao vivo assim, ó. Geral comigo assim, segura aqui por favor. Filma aqui que a gente tá ao vivo. Vamos geral comigo assim então, ó. Vem!

É o seguinte, ó, aproveitando que a gente tá ao vivo aqui, eu não sei como tá aí na sua casa, mas aqui em Goiânia tá incrível. Tem alguém feliz? Aê! Que festa maravilhosa! Pra mim tá sendo um sonho estar aqui com vocês essa noite. E é o seguinte, eu queria convidar agora cada um de vocês para se conectar comigo e eternizar esse momento aqui. É o seguinte, eu vou soltar mais uma vez a Vale Vale, e na hora do refrão eu vou abaixar, deixar que só vocês cantem, pra gente mostrar pro Brasil e pro mundo inteiro que tá assistindo a gente a força de Goiânia essa noite. Goiânia, eu preciso de vocês agora. Eu posso contar com vocês? Estamos ao vivo, eu posso contar com vocês! Então vambora, o mais alto que puderem, vamos fazer história juntos. Geral, vem! Vivo, vem!

mais alto. O quê? Goiânia! Preparados para fazer o show tremer pela última vez? E é o seguinte. Goiânia, é o seguinte, ó, pra você que tá assistindo a gente, isso aqui é Goiânia, capital de Goiás,

Muito obrigado, Goiânia. Eu amo vocês, obrigado pelo carinho, eu tava morrendo de saudade. E antes de ir embora, eu queria registrar esse momento aqui para postar no meu Instagram. Quem quiser participar da foto, é só jogar a mão para cima e fazer barulho. Gratidão, Goiânia!

É, pessoal. Final de mais uma transmissão aqui da Interativa. Ao que tudo indica, já cortou o som do palco, já finalizou o showzaço do Alok, você que acompanhou aí pelos 94.9 da Interativa e também pelas nossas plataformas digitais. Muito obrigado a galera que acompanhou nessa transmissão exclusiva da Interativa, showzaço do Alok. Mais de 2 horas de show, cara. Imparável, né? A gente achou que o cara não ia sair do palco. Ele deu alguns sinais que já tinha estourado o tempo, que iria embora, mas ele se recusou e fez um show épico neste sábado de pecuária, lotação máxima da pecuária, mais de 70 mil pessoas acompanhando esse super show do Alok. E você que acompanha pelos 94.9, agradeço muito a sua companhia. Valeu demais, galera. É Interativa ao vivo aqui direto da pecuária, a gente com o nosso stand junto com os nossos parceiros também e o nosso imob, né? A nossa unidade móvel ao vivo aqui direto da pecuária. Convidar todo mundo que passar aqui pela pecuária, conhecer o nosso stand, conhecer o imob também. Valeu demais, galera. 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As transmissões da Interativa aqui direto da pecuária retomam amanhã a partir das 5 da tarde. Vai ter o Sunset Retro com Everson Cândido ao vivo aqui da pecuária do Imob da Interativa. Vem aí o Insônia, eu sou Henrique Augusto, volto no teu rádio no meio-dia em mais uma edição do Papo Cabeça. Um bom domingo pra todo mundo, valeu demais, fui! Sonia.

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0: a novidade da semana. Vamos de Maroon 5, Heroin.

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bom dia pra essa galerinha que tá ouvindo aí. Eu queria pedir uma música que tem tudo a ver com domingo de manhã. Sunday Morning, da banda The Bolshoi. Toca aí, por favor. Um abração e um excelente domingo pra todos.

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0: Cássio. Manda boa aí, Cássio.
1: Bom dia, bom dia. Sou o Cássio, motorista de caminhão aqui na Europa, saí de Portugal. Opa. Já tô aqui na Espanha, assisti da Zaragoza, perto de Barcelona. Frio, chuva e não tem ninguém vendendo pamonha na beira da estrada. Você tá doido? Ó, minha filha, bota o CD da Amy Winehouse aí e mete o dedo em qualquer uma, tá bom? Um abraço.
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3: Vamos de rehab.

0: Teve show ontem aqui em Goiânia.
1: Qual que é, hein? Será? Fala, Vanderlei!
2: Bom dia, DJ Anne! Bom dia, DJ Anne! Vanderlei Duarte, motorista aplicativo. Tô doido pra ouvir Marcos Iba, Hear Me Now.

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0: Oi, Anne. Aqui é o Elvis do Guanabara, minha querida. Se vê que eu mereço, eu gostaria de escutar uma do meu ídolo.
1: Claro.
0: De vez em quando vocês passam aí. O nome da música é Burning Love.
1: Elvis Presley.

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0: E aí, tudo bem? Tudo jóia? Tudo certo? Tô chegando por aqui, Johnny Botelho, pra te fazer companhia nessa tarde de domingo. Ó, maratona é o seguinte, comerciais só de hora em hora e ainda rola a sua participação pelo 3226-9490. Fique à vontade. Agora tá chegando o som de Eve com Gwen Stefani. Let me blow your mind.
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0: Deus. Maratona Interativa Medusa com James Carter, Bad Memories. Tá na hora da novidade da semana. 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
0: A novidade da semana. Novidade dessa semana é a música do Maroon 5, Heroin.

0: sei o que eu tenho que fazer. O que eu vou fazer agora é ir pro intervalo. Daqui a pouco eu volto com mais som pra você.
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Maratona Interativa e o som da Lady Gaga, Just Dance. Esse nome que é exatamente o nome daquele joguinho de dança do PlayStation. Joguinho em que eu mando muito bem, por sinal. Já jogou? Hã? Era mais legal antigamente, né? Que a gente jogava no Xbox e aí tinha o Kinect. Agora no PlayStation não é tão legal assim, mas eu continuo arrebentando, você tem que ver. Qualquer dia eu filmo e posto nas redes sociais, tá?

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1: Fala, Johnny Botelho, boa tarde. Manda um Bob Marley aí pra nós. Uma musiquinha bem de leve, relaxa a mente.
0: Arrebentou, Rafael. Tá rolando o seu som.
1: Fala, Johnny Botelho, boa tarde. Manda um Bob Marley aí pra nós. Uma musiquinha bem de leve, relaxa a mente.
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0: sociais, só de hora em hora, e rola o seu pedido também, claro, né? Você participa pelo 32269490 e manda ver.
1: Boa tarde, galera da Interativa, aqui é o Kleber que tá falando. Eu gostaria muito de ouvir aquela música Chegou a Hora de Recomeçar, do CPM 22. É muito boa.
0: Vamos lá, Kleber. 1, 2, 3 e a gente vai mandar aquele Não Há Mais Desculpas. 1, 2, 3.
1: Boa tarde, galera da Interativa. Aqui é o Kleber que tá falando. Eu gostaria muito de ouvir aquela música Chegou a Hora de Recomeçar, do CPM 22. É muito boa.
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0: Gonna Be Me. Intervalo, a gente já volta.
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0: Ativa aí o som da Cyndi Lauper, The Goonies Are Good Enough, aqui no Maratona, comerciais só de hora em hora. Que bom poder te fazer companhia nessa tarde de domingo, domingão, 17 de maio, e tá rolando muito som na IN. Claro que você pode participar pedindo a sua música também. Só mandar uma mensagem aqui pro 3226-9490. Tem uma galera participando comigo aqui, né? O Flávio, deixa eu ver, a Carlinha também tá por aqui, Marcela tá em Anápolis, o Lucas tá aqui pedindo o Charlie Brown Jr. Tá anotado, viu, Lucas? Vou tocar ainda nessa hora pra você o som do Charlie Brown. Agora tem o Calvin Harris.
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1: Interativa Gym Class Heroes com Adam Levine, o vocalista do Maroon 5, com Stereo Hearts aqui no Maratona Interativa. Comerciais só de hora em hora e muito som nesse domingão. Me conta o que você tá aprontando nesse domingo, hein? Já almoçou? Almoço de domingo sai mais tarde, né? Tem gente que ainda nem saiu, não tá nem pensando em almoço, né? Tá curtindo o som e tudo mais, tá descansando. Tem uma galera trabalhando. Aliás, um abraço pros meus amigos motoristas por aplicativo que em pleno domingão tão na rodagem.
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0: Rita Ora, for you, intervalo rapidinho.
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0: Metal ou Loser? Los Hermanos, com Ana Júlia e a Amy Winehouse. You know I'm no good. Este é o Maratona Comerciais, só de hora em hora e muito som rolando pra você nesse domingão.
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0: Cat Dolls, Busta Rhymes, Don't Ya. Eu vou me despedindo de você porque tá chegando aí o Everson Cândido e o Sunset Retrô da Interativa. Eu volto amanhã às 5 da tarde no Inbox. Valeu!
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salve! Muito bem, salve, salve, sou Everson Cândido, valeu a sintonia, obrigado pela companhia. Bora começar o Sunset Retro, gente! Sunset Retro tá começando, vamos ao vivo até às 7 da noite. E eu estou ao vivo aqui no Imob, na unidade móvel da Interativa, aqui na segunda esquina, logo depois que você...

por aqui pra você conhecer, certo? Estamos ao vivo, Sunset Retro começa com a Rá e o clipe, né? O videoclipe simbólico dessa música, que são as garotas fazendo nado sincronizado.

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1: Muito bom! Ah, Modern Talking! Dominando as pistas de dança daquela época, né? O Brother Louie tem uma curiosidade interessante, sabia? Essa música foi escrita para homenagear o produtor e músico, o Luiz Rodrigues, que era conhecido como Louie, o cara que trabalhou com a banda. Eles eram muito próximos, muito amigos, e o Dieter Bohlen, o compositor da dupla, decidiu fazer uma música em homenagem a ele. Aí temos esse registro, né? Essa homenagem aí ao produtor do Modern Talking. Muito bem! Continuando com o Sunset Retro, lembrando que você pode pedir seu som pelo nosso WhatsApp 32269490. Manda áudio, grava um áudio aí perguntando, pedindo o seu som, contando um pouquinho sobre o som ou sobre por que você tá pedindo a música, conta uma historinha aí, tá bom? Vamos agora pro fundão dos anos 90. E a curiosidade é que a linha de baixo de Connect, esse som que eu vou tocar, foi tirada de uma música do Jimmy Bullhorn,

0: Boa tarde, Focando, tudo bem? Vamos então de Legião Urbana. Que país é esse? Reginaldo Freitas.
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1: Muito bom, do álbum Reckless de 1984, Somebody, que foi o segundo single desse álbum. É um sucesso total do Bryan Adams, né? A curiosidade é que o videoclipe foi gravado em Vancouver, no Canadá, terra do Bryan Adams, onde ele nasceu um pouco antes do lançamento do álbum.
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1: Muito bom! Essa é o fenômeno da era disco, né? Você sabia que Night Fever, essa expressão, né? Night Fever foi inspirada numa coisa que o produtor deles disse. É, a música tava rolando ali só instrumental, aí o produtor virou e falou: pô, essa música tá muito Night Fever, né? Febre da noite. E aí os caras gostaram, os vidinhos acharam legal essa ideia, escreveram a letra em cima dessa ideia de Night Fever. E claro, ela foi crucial pro sucesso da trilha sonora do filme Os Embalos de Sábado à Noite, ano é. 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

0: Sério, vem pra cá. Só vale pra conta aberta aqui na Pecuária, no estande da Interativa da Sicoob Crédito Haddad. Beleza? Vamos continuando com Rita Lee, senhoras e senhores. Rita Lee, saúde. Grande composição dela e do Roberto de Carvalho. Vem comigo!
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2: Who's gonna call? Ghostbusters! Muito bem, essa é inconfundível, né? A curiosidade é que o Ray Parker Jr. foi processado pelo Huey Lewis, sabia? Aquele Huey Lewis in the News? Pois é, o Huey Lewis processou o Ray Parker Jr. alegando que essa música era muito parecida com uma música dele, I Want a New Drug. Pam, pam, pam, pam, pam, pam, pam. Ghostbusters! Pam, pam, pam, pam, pam. I Want a New Drug. Era igualzinho mesmo. E aí eles resolveram fora dos tribunais. Não sei como é que

0: música, na verdade, é um cover, né? Original. É de uma cantora chamada Barbara Ackley. E som é de 1968. Demais, né? Bora então com o Sunset Retro, senhoras e senhores.
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Essa música é icônica, né? E a curiosidade é sobre o título. Sabia que Losing My Religion, o nome da música, não tem nada a ver com religião? Pois é, essa Losing My Religion é uma expressão do sul dos Estados Unidos que significa estar muito bravo, perder a paciência, sabe? Você fica, cheguei no limite, entendeu? Legal, né? E é, a música fala exatamente sobre isso, sobre você já não tá aguentando mais a situação. Muito bem, Interativo na Pecuária, junto com Sicoobi, Credi Adag, Bioextratos, Show News Multieventos, Sunships, JBL e Fujioka Distribuidor. Senhoras e senhores, continuamos com o Sunset em Retrô. Vamos até às 7 da noite, ao vivo aqui da Pecuária. Clássico do rock brasileiro agora. Você sabia que o vocalista do Hanoi Hanoi, o Arnaldo Brandão, foi baixista da Bolha? Bolha é uma banda de rock progressivo dos anos 70. Totalmente demais, o som que eu vou rolar fez muito sucesso na voz de vários artistas, Caetano Veloso, até da Perla. Muito bem.

0: Boa tarde, Everson Cândido, aqui é Holmes, cara. Bora ouvir uma clássica, ou três clássicas. Bota pra nós um Pink Floyd, um Jim Morrison, ou se não, a Janis Joplin. O que você acha? Bora, Rocha.
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1: Essa música é demais. E a curiosidade é que, apesar de parecer só sobre um bar fechando, né? Closing time é uma expressão quando o bar tá na hora de fechar. Pois é. Mas o vocalista, o Dan Wilson, o cara que escreveu a música, revelou que ela também é sobre uma metáfora sobre o nascimento da filha dele. Sair do útero, segundo ele, é como sair de um bar, entendeu? O

0: Turners, dá o tempo em me toque esse clássico e Oingo Boingo, stay. Boa noite, Rogério.
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1: Muito bom! Sonzeiro do Right Set Freddy com I'm Too Sexy, que é de 1991. Fechando o Sunset Retro, vou me despedindo. Valeu, senhoras e senhores. Valeu a sintonia, obrigado pela companhia. Daqui a pouquinho, Ana e Cristina está aqui ao vivo no Imob, aqui direto da pecuária. E eu vou deixando a última música do Sunset Retro, que tá de volta às 5 da tarde, domingo que vem. Beleza? Me despeço com essa balada inesquecível, uma curiosidade da banda Century. A banda é francesa, ficou conhecida por cantar em inglês. Lover Why, o som que eu vou tocar, fez muito sucesso no Brasil por causa de uma novela famosa nos anos 80, Ti-Ti-Ti. Vamos então com o Century, Lover Why, pra fechar o Sunset Retro deste domingo. Tchau, galera! Fui!
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1: Oi, oi, muito boa noite pra você que tá chegando junto comigo e pra você que também já estava na sintonia firme e forte do lado de Kaane Cristina assumindo o controle das máquinas e da trilha sonora do seu finalzinho de domingo. Eu tô aqui direto da pecuária de Goiânia e a gente vai recomeçar o maratona que a gente deu início de manhã. Teve uma pausa aí com Sunset Retrô, com o grande Everson e volta agora e vai até a meia-noite naquele esquema que você já sabe, hein? Uma hora de som diretão e break só de hora em hora. E a gente abre com essa parceria que super deu certo com Sam Fender e Olivia Dean. Vamos de Remy Ann.
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0: Lady Gaga e Ariana Grande passando pelo maratona com Ray On Me de 2020. Antes rolou Post Malone, Morgan Wallen, a Rap Some Help. E teve também James Blunt com 1973. 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E agora a gente vai pra 2003 com Justin Timberlake. Rock Your Body.
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0: Na nossa primeira hora de maratona desta noite, direto da Pecuária de Goiânia, com depois Cat Dolls, com som de 2009, a Rede Sport. Antes teve som nacional com Descobridor de Sete Mares, do Lulu Santos, e ouvimos também Espresso, da Sabrina Carpenter. E ó, eu tô aqui no Imob, diretamente da Pecuária Interativa, está junto com Cicobi, Crediadag, Bio Stratos, Show News, Multieventos, Sun Chips, JBL e Fujioka Distribuidor. Hora do break, mas eu já volto com o nosso combinado, hein? Mais 60 minutos de muito som. E no próximo bloco vai rolar essa aqui, ó.
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1: Clássico de 1982 do Daryl Hall and John Oates, Man Eater. Ouvimos ainda as meninas do Cat Cycle, Gabriela. Essa música que já foi parar nas mãos da Anitta, mas ela desistiu de lançar. Rolou também Coldplay com Adventure of a Lifetime. E eu falo direto ao vivo da Pecuária de Goiânia, porque a rádio é pop rock, mas é 100% goiano e nada mais goiano do que vivenciar a pecuária, né? E vamos estar por aqui todos os dias com programas ao vivo, com sorteios aqui no stand, brincadeiras. E quando você chegar por aqui no parque, vem dar um oizinho aqui pra gente, viu? E a gente segue aqui com Maratona com Dua Lipa e Illusion.

0: Nothing Thinks You Go My Way, de 2004. Já é clássico, viu? Essa música tem 22 aninhos desse som. E a regra é clara, mais de 20 anos é clássico mesmo. 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E a gente segue o Maratona daqui da pecuária com Justin Bieber e Daniel Caesar Peaches.
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1: Ouvimos aí o som do Bad Bunny com Debi Tirar Mais Fotos. Teve Rihanna com SLM. Teve também Rolling Stones com Anybody Seen My Baby, de 1997. Rolando maratona interativa neste finalzinho de domingo, direto da pecuária de Goiânia, onde o Imob está estacionado do lado do nosso stand lindíssimo, junto com nossos parceiros Sicoob Crédito Adag, Bill Stratos, Show News, Multieventos, Sunchips, JBL e Fuji Distribuidor. Relógio aqui já marcou uma hora, então vou de break e já volto, hein? Fica comigo.
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